0: 线下经济呢，巴西对中国不陌生，中国对巴西也不陌生。我觉得是把这种线下的合作扩展到线上呢，是一个大势所趋。我看到了很多中国业者呢，把中国创新的营销模式带来了。
1: É muito mais em conta e também eu percebo que a gente tem uma proximidade muito maior com o vendedor. Então tem como você ali ter amizades com vendedores, sempre garantir coisas novas, entender mais sobre os produtos também.
2: A gente recebe treinamento sempre, tanto das marcas, a gente também vai aprendendo sobre os produtos, então a gente também repassa esses treinamentos para eles, então a gente sempre tem o material sobre as marcas, a gente faz automoderação, então a gente acaba tendo que ter realmente aquele jogo de cintura, né, da gente acabar fazendo tudo ali ao vivo, ao mesmo tempo, mas acaba ficando mais legal, né?
3: 第61届威尼斯国际艺术双年展中国馆展览近日在意大利威尼斯开幕。来自中意两国的代表、威尼斯国际艺术双年展主席以及策展人、参展艺术家等近百名嘉宾出席开幕活动。